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quarta-feira com a Smooth FM. Sou a Sofia Moraes, bem-vindo. Daqui a pouco Stacey Kent com uma das canções do álbum A Time for Love. É o seu mais recente trabalho e está em destaque por aqui esta semana. Vamos ouvi-la depois da Till Brunner. I Might Be Wrong.

quarta-feira. A Time for Love é o título do novo álbum de Stacey Kent e estamos a descobri-lo por aqui esta semana. Stacey Kent é descrita muitas vezes como uma artista less is more, menos é mais. E não há, de facto, dúvidas. Stacey Kent não tem excessos nem dramatismos, tem uma forma pura e simples de contar histórias através da música. Este seu novo trabalho, A Time for Love, traz-nos essa vivência mais presente do que nunca. É um disco que aposta numa estética clássica, quase cinematográfica, e que revisita grandes canções do repertório americano com muito respeito e sensibilidade. Hoje, uma canção composta por Johnny Mandel e Paul Francis Webster em 1965, The Shadow of Your Smiles. Stacey Kent.

0: Billy Ocean na Smooth FM. Tenha uma ótima quarta-feira de Kate Stetton dentro de instantes.
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2: Mike Stern, um dos maiores guitarristas de jazz, vem a Portugal para dois concertos.

Reggie Myrix, One Life na Smooth FM. Bom dia, quarta-feira, tenha uma ótima semana e é já esta sexta-feira que a Feira do Livro do Porto regressa aos jardins do Palácio de Cristal. Vai poder então aproveitar até 6 de setembro para visitar dezenas de editoras, assistir a conversas com escritores, conhecer livreiros e alfarrabistas. Com a entrada livre, a Feira do Livro do Porto volta então a transformar este lindíssimo espaço da cidade num ponto de encontro para todos os amantes da leitura. Feira do Livro do Porto arranca esta sexta, dia 21, e decorre até 6 de setembro. Daqui a pouco, Unpebbles.

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3: E mais uma vez, bem-vindo, tenha uma ótima manhã de quarta-feira. Sou a Sofia Moraes, daqui a pouco João Vaz traz-nos mais um episódio de Oasis Smooth FM. É logo depois de Simon Cup Major com este Baby, It's Cold Outside.

minha proposta de hoje é como uma brisa que entra devagar por uma janela aberta, discreta, mas carregada de significado. É uma daquelas músicas que não precisam de se fazer ouvir para nos tocar. Falam-nos baixinho, nas entrelinhas do som, onde a emoção se esconde e respira. Há ali um equilíbrio raro, entre a calma e o mistério, entre o agora e aquilo que já passou. O som é quente, envolvente, quase cinematográfico, faz-nos sentir dentro de um instante suspenso, como se o tempo tivesse parado só para respirar connosco. Moment Scale é música para quem sabe escutar o invisível, o som do pensamento, o bater do coração, o rumo da vida a acontecer, mesmo quando tudo parece quieto. É som da pausa e do que nasce dentro dela. Moment Scale. Silent Poets.

Pedro Valle, desligue e volta a ligar. Boa quarta-feira, está aí um dia com períodos de céu agora durante a parte da manhã e também para a tarde no interior, que podem ser para a tarde no interior acompanhados de trovoada e aguaceiros. Hoje a temperatura desce um pouco, máximas de 29 graus para Coimbra e Lisboa, 26 para Porto e Faro, Évora e Santarém esperam 33 de máxima. Por aqui, esperamos Eldissa dentro de instantes.

0: Mais uma vez, bom dia com a Smooth FM. Daqui a pouco trago-lhe Kenny G e Carole King.
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Sunny Strong. Bom dia, estamos a caminho das 8 horas. A partir desta sexta-feira, a Bienal de Artes Performativas está de regresso a Amarante. Muito para ver nesta edição da Bienal de Artes Performativas, este ano com o lema Reinventar o Comum. Em Amarante vai poder então ver teatro, dança, música, cinema, há também oficinas e vai mesmo valer a pena. Arranca sexta-feira e decorre até dia 30 deste mês de agosto. Bienal de Artes Performativas de Amarante, com entrada livre e com espetáculos para todas as idades. Flirtations na Smooth FM.

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5: Bom dia, estamos a meio da semana. Tenha uma ótima quarta-feira com a Smooth FM. Eu sou a Sofia Moraes, faço-lhe companhia até ao meio-dia. E agora trago-lhe Norah Jones. 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

Mercy, Mercy Me, por Marvin Gaye. Boa manhã de quarta-feira. Se por acaso anda pela estrada ou vai andar, a nossa linha verde está disponível para que possa saber exatamente como está o trânsito, onde anda, onde para, em qualquer ponto do país. E para isso, basta marcar 800 20 20 10. Boa viagem.

0: Natalie Cole, bom dia na Smooth FM. Dentro de instantes, Next Movement. 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

Stand By Me, Sil na Smooth FM. Sou Sofia Moraes, estamos juntos nesta manhã de quarta-feira na Smooth FM. E uma vez que estamos a meio da semana, já não falta assim tanto para sexta-feira. 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Chega de saudade. Clube de Beluga na Smooth FM.

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dia, estamos a meio da semana, está com a Smooth FM e ainda bem, sou a Sofia Moraes, estou consigo até ao meio-dia. Esta semana estamos também a explorar o álbum A Time for Love de Stacey Kent. Vamos ouvir uma das canções daqui a pouco, logo depois de Matt Bianco, com More Than I Can Bear.

Bom dia, boa quarta-feira. A Time for Love é o título do novo álbum de Stacey Kent e estamos a descobri-lo por aqui esta semana. Stacey Kent é descrita muitas vezes como uma artista less is more, menos é mais. E não há, de facto, dúvidas. Stacey Kent não tem excessos nem dramatismos, tem uma forma pura e simples de contar histórias através da música. Este seu novo trabalho, A Time for Love, traz-nos essa vivência mais presente do que nunca. É um disco que aposta numa estética clássica, quase cinematográfica, e que revisita grandes canções do repertório americano com muito respeito e sensibilidade. Hoje, uma canção composta por Johnny Mandel e Paul Francis Webster em 1965, The Shadow of Your Smiles, Stacey Kent.

Francisco I, sob o teu olhar. Boa quarta-feira, hoje dia com algumas nuvens durante a parte da manhã, mas sobretudo no interior norte e centro para a tarde, onde poderão ser acompanhadas de aguaceiros e trovoada. Hoje um pouco menos de calor, com máximas de 29 graus para Lisboa e Coimbra, 26 para Porto e Faro, Évora e Santarém esperam 33 de máxima. Esperamos pelos Drifters, já a seguir, na Smooth FM.

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0: James Brown. Bom dia e, dentro de instantes, paisagens sonoras trazidas por João Vaz. É mais um episódio de Oasis Smooth FM que pode também ouvir na app Rail. 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

minha proposta de hoje é como uma brisa que entra devagar por uma janela aberta, discreta, mas carregada de significado. É uma daquelas músicas que não precisam de se fazer ouvir para nos tocar. Falam-nos baixinho, nas entrelinhas do som, onde a emoção se esconde e respira. Há ali um equilíbrio raro, entre a calma e o mistério, entre o agora e aquilo que já passou. O som é quente, envolvente, quase cinematográfico, faz-nos sentir dentro de um instante suspenso, como se o tempo tivesse parado só para respirar connosco. Moment Scale é música para quem sabe escutar o invisível, o som do pensamento, o bater do coração, o rumo da vida a acontecer, mesmo quando tudo parece quieto. É som da pausa e do que nasce dentro dela. Moment Scale. Silent Poets.

Misbehaving, Deborah Silver. Bom dia, estamos a caminho das 11 e durante o verão, em Santa Cruz, os sábados de manhã são para mexer, são com movimento. É o programa Santa Cruz a Mexer, que até outubro traz caminhadas e corridas abertas a quem quiser participar. É uma iniciativa que promove a prática de exercício físico ao ar livre, num percurso junto à costa de Torres Vedras. Promove também um convívio da comunidade. Todos os sábados de manhã, Santa Cruz a Mexer. Mais detalhes e pormenores em smoothfm.pt. Ivan Lins para ouvir mais daqui a pouco. Também Barry Swan. Agora Jimmy Summers. Don't Know Why. Bom dia.

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3: Está com a Smooth FM, bem-vindo. Se por acaso só agora chegou, está sempre a tempo. Eu sou a Sofia Moraes e faço-lhe companhia até ao meio-dia.

0: Buddy James e Lala Hathaway, Coastin na Smooth FM. Boa quarta-feira. Agora, falo-lhe no Show Me the Money. Vamos ter um novo sorteio esta sexta-feira. Em jogo, 40 mil euros em cartão. Vamos recordar o que aconteceu na sexta-feira passada.
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2: Olá.
3: Estou?
2: Sim.
3: Olá, fala do Show Me the Money.
2: Sim, sim.
3: Acabou de perder 20 mil euros.
2: É sério?
3: Pois é, não disse Show Me the Money quando atendeu o telefone. Disse tu, não foi?
2: Sim, sim.
3: Ai, que pena. Estou a falar com quem?
2: Ricardo.
3: Oh, Ricardo, já agora, só por curiosidade, fala Wanda Miranda, deste lado. Quantas vezes é que participou?
2: Supostamente, hoje participei duas vezes.
3: Hoje participou duas vezes. Olha, Ricardo, que pena, não é? Era só faltava, atendeu o telefone e tudo, só faltava dizer Show Me the Money. Pronto, fica para a próxima, não é, Ricardo? Pronto, obrigada, Ricardo. Adeus, boa tarde.
2: Boa tarde.
0: É isso mesmo, e esta sexta-feira vamos ter mais uma edição que vai, como sempre, acontecer entre as 2 e as 3 da tarde. 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Na Smooth FM agora, Brenda Russell, Piano in the Dark, depois Emily Clare Barlow e ainda Rod Stewart.

0: Boa quarta-feira com a Smooth FM. Distant Lover com Hasta, numa quarta-feira em que vamos ter máximas de 29 graus para Coimbra e Lisboa, 33 para Santarém e Évora, 26 para Faro e também para o Porto. E dentro de instantes, na Smooth FM, Stella Starlight Trio.
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A Sonza. Mais uma vez, bom dia. Estamos bem perto do meio-dia. Eu sou Sofia Moraes e regresso amanhã, quinta-feira, às 7. Trago-lhe ainda Harry Connick Jr. e também Dionne Warwick. My Way. Bom dia.

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minha proposta de hoje é como uma brisa que entra devagar por uma janela aberta, discreta, mas carregada de significado. É uma daquelas músicas que não precisam de se fazer ouvir para nos tocar. Falam-nos baixinho, nas entrelinhas do som, onde a emoção se esconde e respira. Há ali um equilíbrio raro, entre a calma e o mistério, entre o agora e aquilo que já passou. O som é quente, envolvente, quase cinematográfico, faz-nos sentir dentro de um instante suspenso, como se o tempo tivesse parado só para respirar connosco. Moment Scale é música para quem sabe escutar o invisível, o som do pensamento, o bater do coração, o rumo da vida a acontecer, mesmo quando tudo parece quieto. É som da pausa e do que nasce dentro dela. Moment Scale. 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

minha proposta de hoje é como uma brisa que entra devagar por uma janela aberta, discreta, mas carregada de significado. É uma daquelas músicas que não precisam de se fazer ouvir para nos tocar. Falam-nos baixinho, nas entrelinhas do som, onde a emoção se esconde e respira. Há ali um equilíbrio raro, entre a calma e o mistério, entre o agora e aquilo que já passou. O som é quente, envolvente, quase cinematográfico, faz-nos sentir dentro de um instante suspenso, como se o tempo tivesse parado só para respirar connosco. Moment Scale é música.

É para quem sabe escutar o invisível, o som do pensamento, o bater do coração, o rumo da vida a acontecer, mesmo quando tudo parece quieto. É som da pausa e do que nasce dentro dela. 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
1: Vários incêndios têm afetado, sobretudo o norte de Portugal. Desde o início do ano, quase 300 bombeiros ficaram feridos em teatros de operações. O presidente da Liga dos Bombeiros, António Nunes, justifica desta forma os 270 ferimentos em bombeiros.
2: Naturalmente, quando envolvemos, como estamos a envolver cerca de 2 mil, 3 mil bombeiros por dia em combates a incêndios florestais, naturalmente que aparecem sempre situações de exaustão, de pequenas entorces, de situações às vezes mais complexas pela inalação de fumes.
1: Hoje, 4 bombeiros ficaram feridos num despiste em Arouca, 3 estão em estado grave. Foi constituída arguida a mãe do menino de 3 anos que foi encontrado sozinho esta madrugada em Braga. A mulher foi localizada na tarde de hoje. Está indiciada pelo crime de exposição ou abandono. O menino estava aos cuidados da irmã de 15 anos desde o fim de semana, à altura em que a mãe se ausentou de casa. A obra onde caiu esta manhã uma grua em Sintra não tinha licença, 2 trabalhadores morreram. Citada pela agência Lusa, a Câmara de Sintra esclarece que a obra não tem licença para ocupação da via pública. Faltou a comunicação à autarquia para início dos trabalhos. E houve ainda a violação dos deveres dos intervenientes na execução da obra. A Câmara de Sintra vai comunicar as infrações ao Ministério Público. Um incêndio atingiu esta manhã um lar de idosos no Caramulo, no concelho de Tondela. Segundo a agência Lusa, não houve feridos, mas por medida preventiva o lar foi evacuado. O treinador do Benfica, Marco Silva, confirma que Austin vai a jogo amanhã para a Liga Europa, mas avisa que o jogador ainda não está pronto para os 90 minutos.
3: Não está com 90 minutos ainda nas pernas, é claro, mas é um jogador que, mesmo não estando sempre com a equipa ou a trabalhar com a equipa, é um jogador muito atento, é um jogador que faz por estar presente em quase todos os momentos. Estará-nos convocados e esperemos que amanhã o possamos ver já num nível diferente dentro do campo.
1: O Benfica recebe amanhã o Aros da Dinamarca às 8 da noite. Pode acompanhar a atualidade no nosso site. Até amanhã.
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